tinha suspirado, tinha beijado o papel devotamente. Era a primeira vez que lhe escreviam aquelas sentimentalidades, e o seu orgulho dilatava-se ao calor amoroso que saía delas, como um corpo ressequido que se estira num banho tépido. Sentia um acréscimo de estima por si mesma e parecia-lhe que entrava, enfim, numa existência superiormente interessante, onde cada hora tinha o seu encanto diferente, cada passo conduzia um êxtase e a alma se cobria de

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1: Esse foi o Momento 3. Produção Ricardo Walter. Trabalhos técnicos Lúcia Safatler. Locução Marli Arboleia. Sonoplastia Messias Melo.
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0: Coisa número 1, Edson Machado, música de Moacir Santos e Clóvis Melo, Samarina, Wilson Simonal, de Antônio Adolfo e Tibério Gaspar, e Reconvexo Maria Bethânia, de Caetano Veloso.
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0: Tocando pra você, Geraldo Azevedo, Chorando e Cantando.

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1: 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Criada por Lúcio Costa, o W significa West, Oeste em inglês, e o 3 indica a terceira avenida paralela ao Eixão. 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

Você ouviu Lindos Olhos, banda Black Rio, seu Jorge Dom Pichote, de William Magalhães e Thales Roberto. Ouviu Medo de Avião, Belchior e Amelinha, de Belchior. E também Avisa aos Navegantes, Lulu Santos, música de Lulu Santos. 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Gal Costa, Força Estranha.

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Hoje o Roda de Choro inicia sua homenagem a um dos maiores trombonistas de todos os tempos, José Alberto Rodrigues Matos, o Zé da Velha.

0: Nome de primeira grandeza da música brasileira, Zé da Velha conviveu com os mestres do choro e construiu pontes entre antigas e novas gerações, com sua infinita generosidade. O trompetista Silvério Pontes, seu parceiro durante mais de 30 anos, nos conta como foi o início da trajetória musical do amigo.
1: É, o Zé, na verdade, ele sempre morou em Olaria, né? O pai do Zé da Velha era alfaiate e tocava saxofone. E ele começou a tocar garoto, né? O pai começou a ensinar música a ele. A família veio de Aracaju. O pai do Zé veio trabalhar na Quinta Avenida, que era uma loja famosa de terno. E o Zé, garoto, ele já trabalhava na companhia aérea. Ele começou a trabalhar na Cruzeiro do Sul, depois passou para Varig, depois, no final, aposentou na Alitalia. Então o Zé tinha uma profissão de aeroviário, né? E ele tocava os finais de semana, mas a história do Zé de tocar o trombone começou em casa, porque o pai era saxofonista. Aí botou o Zé para aprender trombone na banda do IAPI, da Penha. Então ele teve contato com a música muito jovem, com 14, 15 anos também. E logo nessa época, o professor dele, que tocava trombone, tocava com a velha guarda no Bola Preta. Como o Zé gostava de choro, já gostava naquela época, ele começou a estudar com esse professor, trombone de vara, Vitor, nome dele. Aí um dia o Vitor não pôde ir no Bola Preta para tocar com a velha guarda e o Zé foi no lugar dele. Só que o Zé acho que chegou atrasado lá na Bola Preta, era de dia. Aí os coroa lá falou: pô, o Vitor não vem, dá mão num garoto para tocar aqui, não sei o quê. Ficaram zoando ele, e aí ele chegou lá e tocou super bem e caiu no encanto da velha guarda. E essa história com a velha guarda é exatamente por ser o Zé da velha guarda. Ele tocava com o mais novo, tinha 60 e poucos anos, e ele tinha 17, né?
0: Vamos começar o programa ouvindo Proezas de Solon, música de Pixinguinha e Benedito Lacerda, com Paulo Moura no sax soprano, Valdir Azevedo ao cavaquinho, Copinha na flauta, Joel Nascimento ao bandolim, Abel Ferreira no clarinete e Zé da Velha no trombone, acompanhados pelos jovens do conjunto A Fina Flor do Samba.

0: Acabamos de ouvir Segura Ele, Naquele Tempo e Proezas de Solon, de Pixinguinha e Benedito Lacerda, registradas no álbum Choro na Praça, gravada ao vivo em 1977, no Teatro João Caetano, no Rio de Janeiro, sob a direção de Albino Pinheiro. Entre os solistas estão Zé da Velha, Abel Ferreira, Valdir Azevedo, Paulo Moura, Copinha e Joel Nascimento. Com acompanhamento do grupo A Fina Flor do Samba, formado por Bete Ernest Dias na flauta, Raimundo no violão de sete cordas, Rui Quaresma ao violão, Alceu Maia no cavaquinho, Hélio Schiavo na bateria, Ovídio e Juca na percussão. Os músicos irmãos Everson Moraes, trombonista, e Aquiles Moraes, trompetista, lembram outra divertida e controversa versão para a origem do nome de Zé da Velha.
1: Aí o Aquiles pode contar outra versão da história, se quiser contar.
2: Não, conta aí você.
1: Não, conta aí.
2: Não, você vai contar mais nos detalhes.
1: Tem a história que nessa época que o Zé ia tocar com o pessoal da Velha Guarda, que tinha lá no Bola Preta, tinha uma mesa que ficava uma velha no canto. E o Zé da Velha, todo bonitinho, todo arrumadinho lá com 17 anos, sempre tomando a cervejinha dele, a velha sempre botava uma cervejinha no copo do Zé. E diz que quando o Zé não ia tocar, a velha ficava chorando, não sei o quê, e o pessoal começou a brincar. Ih, lá, a velha do Zé tá ali chorando ali, ficou esse negócio da velha do Zé, Zé da Velha, não sei o que, aí o pessoal ficou brincando com ele. Abel Ferreira contava essa história, que na verdade era o Zé da Velha, porque tinha velha que ficava botando a cervejinha no copo do Zé.
2: Mas boa. Essa história acho que tem até naquele LP, o Abel Ferreira conta,
1: né? Tem um LP do Choro na Praça, que é um disco bem icônico, assim, do Choro, né? Que tem o Abel Ferreira contando essa história do Zé da Velha. Acho que vale até cortar o Abel Ferreira falando, porque tem a história praticamente toda, né?
2: É, ele conta.
1: É quase uma faixa do LP, mas o Abel Ferreira contando a história do Zé da Velha.
3: Que eu tenho o prazer de chamar novamente o Zé da Velha para nos ajudar a tocar André de Sapato Novo. Aliás, Zé da Velha, não sei se o senhor já sabe, tem esse apelido porque ele tocava realmente com a velha guarda do Pixinguinha, mocinho, bonitinho, tudo. Tudo bem. Mas existe uma outra versão, que Zé da Velha, quando saía tocando com a velha guarda, aparecia uma velha...
4: Nossa, uma velha melhor, né?
3: Ah, aquela velha história, né?
4: Nossa,
3: é porque a Dona Lourdes já tá meio cabreira com esse negócio aí. André de Sapato Novo. Vai,

história do Zé da Velha.

Acabamos de ouvir Carinhoso, composição de Pixinguinha, gravada no disco Chorando Baixinho, um encontro histórico, interpretado pelo conjunto Época de Ouro, formado por Joel Nascimento ao bandolim, Jonas Pereira da Silva no cavaquinho, Dino Sete Cordas, César Faria e Carlinhos Leite aos violões. E Jorginho do Pandeiro, com participação de Arthur Moreira Lima ao piano. Abel Ferreira no clarinete, Copinha na flauta e Zé da Velha no trombone. E antes ouvimos Sonoroso, de Cachimbinho e Del Louro, e André de Sapato Novo, de André Vitor Correia, registradas no álbum Choro na Praça, com Paulo Moura no sax soprano, Valdir Azevedo ao cavaquinho, Copinha na flauta, Joel Nascimento ao bandolim, Abel Ferreira no clarinete e Zé da Velha no trombone, acompanhados pelos jovens do conjunto A Fina Flor do Samba. O trompetista Silvério

0: conheceu o Pixinguinha depois. Porque o Bid, que tocava flauta nesse que levou o Zé pra casa do Pixinguinha numa feijoada que teve lá. Aí o Zé conheceu o Pixinguinha. Aí o Pixinguinha se encantou com ele, começou a chamar ele pra tocar nas rodas. Aí tem umas fotos aí, o Zé tocando lá no Bar Gouveia com o Pixinguinha. Quando ele conheceu o Pixinguinha, ele não sabia que o Pixinguinha tocava dessa forma, de contracanto, que o Benedito fazia as melodias e ele fazia o contraponto no sax tenor, né? Nessa festa que o Zé foi na feijoada, o Zé começou a tocar. O Zé falou que o Pixinguinha botou ele na mesa assim, aí ele começou a tocar em cima da mesa. Ele falou: ô, garoto, você tá tocando parecido comigo? Então ele já fazia essa linha de contraponto. Eu acho que é a própria música da época que conduzia pro instrumento mais grave fazer essa linha de contramelodia, né?
1: O trombonista Everson Moraes fala sobre a escola de contrapontos no choro.
2: A gente tem uma linhagem de contraponto, né? Você tem, desde lá de trás, os ofcleidistas, né? Do choro, a gente pode citar o Irineu de Almeida, que foi professor do Pixinguinha e era um cara que fazia muito contraponto. E eu acho que foi o cara que influenciou o Pixinguinha a fazer os contrapontos que ele fez depois, nos anos 40, em dueto com Benedito Lacerda. E aí você vê esse encontro depois do Pixinguinha com o Zé da Velha, eu acho que é uma passada de bastão, né? Lá de trás do Irineu de Almeida, que também tocava trombone, não só ofcleide, tocava trombone de pisto, passando pro Pixinguinha, o Pixinguinha enquanto o Zé da Velha. Então, meio que faz uma linha, né? Se encontrando, né? E eu depois tive a oportunidade, acho que quando eu me encontrava o Zé da Velha, talvez eu me conecto até com o Irineu de Almeida através do Zé da Velha passando ali pelo Pixinguinha, né? Então acho que a contribuição dele dos contrapontos é nesse sentido, né? De continuidade. Ele tinha um jeito de fazer o contraponto ao estilo do trombone, né? Não tentava fazer o que o saxofone fazia. Então o Zé conseguiu achar um caminho, assim, de talvez com poucas notas você entregar tudo.
1: Continuando Roda de Choro, vamos ouvir Ingênuo, composição de Pixinguinha e Benedito Lacerda, interpretada pelo conjunto Chapéu de Palha, formado por Zé da Velha ao trombone, Valdir Silva no violão de sete cordas, Toco Preto ao cavaquinho, Josias Nunes dos Santos na flauta, Jairo ao violão de seis cordas, Rubens dos Santos no pistão, Jaime no pandeiro e José Parada Henrique na percussão.

Acabamos de ouvir Favela, de Roberto Martins e Valdemar Silva. E Flor Amorosa, de Joaquim Calado. E antes ouvimos Ingênuo, de Pixinguinha e Benedito Lacerda. Todas registradas no primeiro álbum do grupo Chapéu de Palha, lançado em 1977. Com Zé da Velha ao trombone, Valdir Silva no violão de sete cordas, Toco Preto ao cavaquinho, Josias Nunes dos Santos na flauta, Jairo ao violão de seis cordas, Rubens dos Santos no pistão, Jaime no pandeiro e José Parada Henrique na percussão.

0: Pontes nos conta histórias que ouviu e viveu com Zé da Velha ao longo de mais de 30 anos de amizade e parceria.
1: O Zé, por ele ser um músico, uma pessoa generosa, ele era assim com a música dele também, né? Generoso, sempre gostando de tocar, sempre com novos músicos, de tocar nas rodas do subúrbio. Eu morei no subúrbio e eu vi como é que era. Ele era muito querido em todo lugar que chegava, assim, uma roda de choro no boteco tal. Aí o Zé chegava com o trombone, muito respeitado da forma que ele colocava a música, entendeu? De uma maneira muito especial que até hoje não tem, né? Quando eles tocavam lá em Olaria, que era um botequim pertinho da casa do Pixinguinha, eles faziam as rodas e o botequim ficava muito cheio, era de um português, e a chopeira ficava no alto da casa. O Zé tocava trombone de vara. O trombone de vara, você precisa de um pouco de espaço, né? Porque a vara vai e volta para tirar as notas. Aí numa dessas, eu acho que ele tinha tomado um chope demais, ele foi fazer uma nota lá embaixo, a vara escapuliu da mão dele e o cara que tava lá no chope pegou a vara. É porque ele tava tocando pro alto, sabe? Quando ele tocou, a vara saiu da mão dele e o português, ah, seu Zé Velha, briguei a sua vara. Aí disse que o botequim todo começou a rir. Aquela festa, porque o cara ele pegou a vara do trombone lá no alto. Essa história eu acho engraçada, ele contava sempre isso pra mim.
0: Continuando Roda de Choro em homenagem ao inesquecível Zé da Velha, vamos ouvir Maneiroso, choro de Geraldo Barbosa, com o conjunto Chapéu de Palha.

0: Acabamos de ouvir Matuto, de Ernesto Nazaré, e Chorinho Apaixonado, de Neuza Paula. E antes ouvimos Maneiroso, de Geraldo Barbosa, todas interpretadas pelo grupo Chapéu de Palha, com Zé da Velha ao trombone. Silvério Pontes fala sobre os contracantos feitos com o coração por Zé da Velha, sobre sua relação com os músicos que frequentavam o Bar Sovaco de Cobra, Reduto do Choro, na Penha Circular, nos anos 1970 e 1980, e conta como foi a comemoração dos 80 anos do amigo.
1: Ah, tem muita coisa que o Zé gravou fazendo um contracanto bonito, né? Essa forma dele tocar assim, de não ficar muito ligado em tocar melodia, eu acho que isso é muito valoroso e muito diferenciado das coisas que a gente escuta no choro, porque normalmente o músico ele quer tocar a melodia, quer improvisar. O Zé não, o Zé às vezes num trecho grande ele tocava quatro notas, e essas quatro notas bem escolhidas, entendeu? E dava um efeito diferente na música, né? Acredito que depois que ele conheceu o Pixinguinha, ele foi aperfeiçoando mais a coisa de tocar com outros músicos, com o próprio Paulo Moura, com Copinha, com quem ele tocou, com Abel Ferreira, lá no Sovaco de Cobra, com o próprio Joel, né, que eles eram amigos lá do Sovaco de Cobra dos anos 70. Então, essa forma dele tocar, ele traz, assim, na bagagem, vinda do Pixinguinha, mas muita coisa por ele ser um músico muito talentoso e treinou muito o ouvido, então ele fazia essas coisas com naturalidade, entendeu? De tocar pouca nota, mas a nota certa dentro da harmonia do regional. Eu liguei pra ele, porque ele não tava lá no aniversário dele. Eu falei, ó, nós estamos aqui. Vocês estão onde? Estamos aqui no botequim te esperando pra você comemorar o seu aniversário. Aí ele veio com o trombone andando devagarinho, já tava mais idoso. Aí chegou lá, tocamos a tarde toda. Era muito bom, né? O Zé era um ser humano muito especial. E agora eu tenho certeza que ele tá tocando lá com a Velha Guarda, com o Pixinguinha, com o Jacó. Com certeza ele tá lá no céu tocando com eles, né? Encontrou com todos, voltou para encontrar com a Velha Guarda.
0: Vamos terminar o primeiro Roda de Choro em homenagem ao imortal trombonista Zé da Velha, ouvindo Chorinho, do Sovaco de Cobra, música de Abel Ferreira, gravada em 1976 no álbum Chorando Pelos Dedos, produzido por João Nogueira.

0: Encerramos o Roda de Choro em homenagem ao trombonista José Alberto Rodrigues Matos, o querido Zé da Velha, ouvindo o chorinho do Sovaco de Cobra, música de Abel Ferreira, interpretada por Joel Nascimento ao bandolim, Dino Sete Cordas ao violão de sete cordas, Canhoto ao cavaquinho, Abel Ferreira ao clarinete e Zé da Velha ao trombone. E no próximo programa, a homenagem continua, com os discos gravados e as histórias vividas durante a parceria de mais de 30 anos entre Zé da Velha e Silvério Pontes. O Roda de Choro é uma realização da Rádio MEC, com produção e roteiro de Samanta Ribeiro. Operação de áudio de Lucas Alexandre, sonoplastia de Silas Mendes e coordenação de produção de Adriana Ribeiro. Este programa contou com pesquisa realizada na discoteca das rádios MEC Nacional e no site da Casa do Choro. Eu sou Raquel Ricardo e espero você no próximo Roda de Choro.
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1: Agora 11 horas em Brasília. Nosso obrigado a você sintonizado aqui com a gente. Seguimos juntos agora em rede com a Nacional da Amazônia, com a Nacional do Outros Limões e também com o Rio Grande do Norte através da rádio IFRN. Vamos ouvir Maria Rita aprendendo a jogar?

Raul Seixas, música dele, Paulo Coelho, Guita, Caetano Veloso dele, Beleza Pura, Maria Rita de Guilherme Arantes, Aprendendo a Jogar. 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Luiz Melodia, Mistério da Raça.

0: Desde que o samba é samba, Fernanda Porto, Daniela Mercury, música de Caetano Veloso. Ouvimos também com Flávia Bittencourt, Táxi Lunar, de Geraldo Azevedo, Alceu Valença, Zé Ramalho e Luiz Melodia, Mistério da Raça, dele e Ricardo Augusto.
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0: 11 horas 24 minutos. Alexia Bom Tempo, na sequência de Javan.

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0: Berimbau, Mariana Leporace, de Baden Powell e Vinícius de Moraes. E vamos à luta, Gonzaguinha. Agora só falta você, Rita Lee, Della e Luiz Sérgio Carlini.
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0: Ouvindo agora João e Maria, Nara Leão, Chico Buarque. Hoje eu só quero sair só, Lenine.

0: Ouvimos Lenine Belli, Muxebabe, Cacharagão, Hoje Eu Quero Sair Só. Nara Leão, Chico Buarque, de Chico Buarque, Sivuca, João e Maria.
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0: Fechando nossa hora, agradecendo a você a companhia conosco até agora. Fica Zé Cabaleiro, Era Domingo, Loborges, O Trem Azul. Amanhã estamos de volta por aqui. Até mais.

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1: Olá, olá, você que está aí ligadinho em todo o Brasil, que pela Nacional, você ouve a gente também pela internet, radios.ebc.com.br ou pelo nosso aplicativo Rádios EBC. Eu sou Marcelo Ferreira, Jaime Batista aqui em nossa mesa de som, e a gente começa essa hora com o som do Lenine, Já Que Sou Brasileiro.

Ouvimos Titãs para dizer adeus, composição do Nando Reis e Tony Bellotto. Marcelo Genesi, Laura Lavieri, Tempestade, música de Marcelo Genesi. Marisa Monte, Até Parece, composição dela com Dadi, Carlinhos Brau e Arnaldo Antunes. E agora você ouve Baiana System, Invisível.

Paralamas do sucesso do Herbert Viana, Tendo a Lua. Ana Rato, dela, Penumbra. Tivemos também Baiana System, Invisível, música de Russo Passapusso. Tim Maia, Que Beleza.

0: Rita Benedito, Mambo da Dor, música de Zé Cavaleiro. Antes tivemos Tim Maia, Que Beleza.
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0: Flávio Venturini, Amor de Índio.

Ouvimos Guilherme Arantes, Lance Legal, composição dele. 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Zé Ramalho aqui na Rádio Nacional, Avorai.

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Nina Becker, Renato Martins é o compositor da música Volte Sempre. Antes, Ângela Rorô cantou Amor, Meu Grande Amor, dela e Ana Terra.

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1: 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E agora a gente vai ouvir Gilberto Gil, Maracatu Atômico.

Os novos baianos cantando de Ari Barroso, Isto Aqui O Que É. Tivemos também Maria Bethânia, Santo Amaro, música de Roque Augusto e Délcio Carvalho. Gilberto Gil, de Jorge Maltner e Nelson Jacobina, Maracatu Atômico. 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Tulipa Ruiz, do Amor.

Zélia Duncan nos lençóis desse reggae, composição dela com Christian Oyens, e tivemos também Ivete Sangalo e Criolo, do Tim Maia, Réu Confesso. Tulipa Ruiz, dela do amor. 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E agora você ouve Seu Jorge, dia de comemorar.

0: Martinália, Alegre Menina, música de Dorival Caymmi e Jorge Amado. Maria Rita, Aprendendo a Jogar, música do Guilherme Arantes. Seu Jorge, dele, Pretinho da Serrinha e Roger, a música Dia de Comemorar.
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0: Loborges, Chega Pra Ficar.

0: Nós ouvimos Geraldo Azevedo, Dona da Minha Cabeça, dele e do Fausto Nilo. Antes, Ed Mota, Solução, composição de Bombom e Ed Mota.
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0: Vamos ouvir agora Djavan, e ele canta Samurai.

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1: Vamos seguindo por aqui em mais esta hora aqui na Rádio Nacional. Música brasileira em primeiro lugar. Paula Lima, 4.

0: Acabamos de ouvir Skank Negra ali, Ainda Gosto Dela, do Samuel Rosa e Nando Reis. Antes, Marco Ribas, dele Aurora da Revolução. Paula Lima, de Eugênio Dali, 4.
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0: E agora tem Fagner com a música Espumas ao Vento.

0: Nós ouvimos Tribalistas, composição deles, Já Sei Namorar. Maria Gadu, do Caetano, Oração ao Tempo. Fagner, de Acioli Neto, Espumas ao Vento.
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0: Elis Regina, Madalena.

0: Nós ouvimos Cássia Eller, ECT, música de Carlinhos Brown, Nando Reis e Marisa Monte. Wilson Simonal cantou Vesti Azul, de Nonato Buzar. E Elis Regina, de Ivan Lins e Ronaldo Monteiro, Madalena.
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0: Jorge Benjor, salve simpatia.

0: Ouvimos Marcos Valle, dele e Paulo Sérgio Valle, Água de Coco.
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0: Aqui na Rádio Nacional, Rosa Passos Azul.

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1: 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Ed Mota, Colombina.

0: Tiago York, Saudade Boa, música de Duda Rodrigues e Tiago York. Caetano Veloso, Dele Qualquer Coisa. Raul Seixas, Metamorfose Ambulante.
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0: E agora você ouve Adriana Calcanhoto, Maresia.

Gal Costa, Tigresa, música do Caetano Veloso. Vanessa da Mata, dela, Só Você e Eu. Ouvimos também Adriana Calcanhoto, Maresia, música de Paulo Machado e Antônio Cícero. 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Geraldo Azevedo, É Brincadeira.

0: Chico Buarque, Samba de Orli, dele Vinícius de Moraes e Toquinho. Antes, Vinícius Cantuária, Coisa Linda.
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0: Milton Nascimento aqui na Rádio Nacional, Certas Canções, dele e Tunai.

0: Essa foi a Leila Pinheiro cantando Pela Ciclovia, de Marcos Valle e Jorge Vercillo. Antes, Rodrigo Alarcón, dele e Niela Moura, a da Castanha.
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0: Os Gonzagas e Chico César aqui na Rádio Nacional, no Passo Que a Vida Me Leva. Música de Carlos Henrique, José e Yuri Gonzaga.

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1: Você ouve agora Beto Guedes, Feira Moderna.

Chico Buarque, Feijoada Completa. Antes tivemos Céu, dela e Beto Vilares, Cordão da Insônia. Beto Guedes, Feira Moderna, de Beto Guedes, Fernando Brant e Ronaldo Bastos. 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Você ouve aqui na Rádio Nacional, Celso Fonseca, Queda.

0: De Caetano Veloso. Tivemos também Fernanda Takai, de Zequete, Hortêncio Rocha, Diz Que Fui Por Aí. Celso Fonseca, Queda.
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0: E agora tem Afonsinho, Aquela Bossa Xé.

Ouvimos Marisa Monte, Panis et Circens, de Caetano e Gil. Tivemos também Arlindo Cruz, dele Maurição e Fred Camacho, O Que É o Amor. Afonsinho, dele Ronaldo Bastos, Aquela Bossa Axé. 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Moraes Moreira, Meninas do Brasil.

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0: Ouvimos Zé Cavaleiro, Minha Casa, de Zé Cavaleiro. Antes tivemos Moraes Moreira, do Fausto Nilo e Moraes Moreira, Meninas do Brasil. 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Você ouve agora Marisa Mushansky, dela Não Percebeu Ainda.
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0: Ouvimos Zizi Posse com participação do Vitor Ramil, 1 e 2.
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0: Simone, Certas Noites, de Adriana Calcanhoto e Dé Palmeira.

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1: Olá, ouvinte nacional. Muito bom dia para você que sintonizou seu rádio agora em Brasília, São Paulo, Recife, Rio de Janeiro e também São Luís do Maranhão, ligados aqui na Nacional. Eu sou Milton Rocha e apresento para você a programação musical de Leila Sena com o melhor da música brasileira. Você confere comigo ouvindo agora Simone.

Tivemos aí Beth Carvalho, de Dona Ivone Lara e Délcio Carvalho, Em Cada Canto, Uma Esperança. Antes, Tulipa Ruiz e Felipe Cordeiro juntos em Virou, de Manuel Cordeiro e Luiz Chagas. Abrindo o bloco, Simone, de Milton Nascimento e Fernando Brant, Encontros e Despedidas. 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Você ouve agora A Cor do Som.

0: Alma.
1: Ouvimos Hélia Danca, de Arnaldo Antunes e Pepeu Gomes, Alma. Baby do Brasil, dela mesma, um auê com você. Abrindo o bloco, A Cor do Som, de Gilberto Gil e Dominguinhos, Abri a Porta.

Estamos de volta na Nacional com o melhor da música brasileira. Você confere comigo, recordando agora Elis Regina, aprendendo a jogar.

Ouvimos Martinália do Djavan Avião, Secos e Molhados de João Ricardo Assim Assado, a primeira Elis Regina de Guilherme Arantes, Aprendendo a Jogar. 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Eu trago agora para você Ana Costa, Paulinho Mosca e Luiz Tati.

Você ouviu Maria Gadú de Beto Guedes e Ronaldo Bastos, Amor de Índio. Mônica Salmazo de Dona Ivana Hilar e Délcio Carvalho, Alvorecer. A primeira, Ana Costa e Paulinho Mosca de Luiz Tati, Almas Gêmeas.

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1: Olá, você está na Nacional com o melhor da música brasileira. Hoje com João Bosco.

0: Você ouviu Vinícius Cantuária, dele mesmo, na canção. Antes, Milton Nascimento e Beto Guedes, de Milton Nascimento e Ronaldo Bastos, Nada Será Como Antes. Abrindo o bloco, João Bosco, de João Bosco e Aldir Blanc, Escadas da Penha.
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0: Seguimos agora com Alceu Valença.

Ouvimos Walter Franco, Delice de Franco, Vela Aberta, Dalto de Dalto e Cláudio Rabelo, Muito Estranho, abrindo bloco ao Seu Valença, dele mesmo, Na Primeira Manhã. Eu apresento agora para você na Nacional Clara Nunes, de Chico Buarque de Holanda, Morena de Angola.

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1: Você ouviu Bossa Cuca Nova e Wilson Simoninha juntos em Essa Moça Tá Diferente, de Chico Buarque de Holanda. Antes, Ednardo, dele mesmo, Pavão Misterioso. Abrindo o bloco, Tim Maia, de Márcio Leonardo, A Festa do Santo Reis.
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1: Eu apresento agora para você Raul Seixas.

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Ouvimos Gal Costa, de Chico Buarque de Holanda, a Rita. Antes, Zé Cabaleiro, dele mesmo, Telegrama. Abrindo o bloco, Raul Seixas. De Raul e Paulo Coelho, Tente Outra Vez. Vamos ouvir agora Maria Rita, de Baden Powell e Paulo César Pinheiro. Vou deitar e rolar.

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1: Olá, ouvintes das rádios Nacional e MEC. Eu sou Renata Lima e este é o Bate-papo com a Ouvidoria, o espaço de escuta cidadã da empresa Brasil de Comunicação.
2: Eu sou o Edson França. Há programas que acompanham o esporte. Outros ajudam a contar a história do esporte brasileiro. O estádio faz as duas coisas há quase 5 décadas.
3: E eu sou Gal Basso. A partir das manifestações recebidas pela ouvidoria da EBC, vamos conhecer um programa que atravessa gerações e continua encontrando novas formas de dialogar com o público.
1: Em setembro deste ano, o estádio completará 50 anos. Ao acompanhar atletas, modalidades, competições e personagens, o programa ajuda a contar a trajetória do esporte brasileiro.
2: Atualmente apresentado por Marília Arrigoni, o programa vai ao ar de terça a sexta-feira, às 18h30 na TV Brasil, trazendo reportagens, entrevistas e análises sobre diferentes modalidades esportivas. Mais do que acompanhar resultados, o programa mostra esporte como ferramenta de inclusão, cidadania, saúde, educação e transformação social.
3: Essa capacidade de renovação ganhou um novo capítulo em 2024 com a estreia do Estádio Um Primeiro Tempo.
2: Apresentado por Maurício Costa, o programa vai ao ar de segunda a sexta-feira às 18h30 e recentemente ultrapassou a marca de 500 edições na TV Brasil.
1: As manifestações recebidas pela ouvidoria mostram que o estádio construiu uma relação muito especial com seu público.
3: Venho solicitar o retorno do programa Estádio das segundas-feiras. Meu pai assistia ao programa, causava bem-estar. Peço a reativação.
2: A área responsável informou que o estádio continua integrando a programação da TV Brasil e destacou que o programa vive um momento de renovação, com a manutenção da edição tradicional e a criação do Estádio Primeiro Tempo, voltado à aproximação de novos públicos com o universo esportivo.
1: Outra manifestação trouxe uma proposta para o futuro da programação esportiva da emissora.
3: Quero que a TV Brasil se torne emissora licenciada dos Jogos Olímpicos e Paralímpicos de Brisbane 2032 e realize edições especiais do estádio para acompanhar o evento.
2: A área responsável agradeceu a contribuição e destacou que propostas de cobertura esportiva são importantes instrumentos de participação social.
3: Já o estádio Um Primeiro Tempo surgiu justamente para aproximar o esporte das novas gerações.
1: Com linguagem ágil, quadros interativos e duração de 15 minutos, a atração desperta o interesse de crianças e adolescentes pelo esporte, envolvendo também suas famílias nessa experiência.
2: Essa proposta aparece em quadros como No Controle, dedicado ao universo dos games e esportes eletrônicos.
4: E a gente vai curtir também ele, o farmador de aura, o GOAT dos games, o Guilherme Neto, vai falar sobre Star Wars, é isso mesmo? Vai, Gui!
5: A gente aproveita então para recapitular o que vem aí de Star Wars no mundo dos games. Que a força esteja com vocês!
1: Uma das reportagens mais marcantes dessa nova fase ocorreu no quadro Desafio Estádio. A equipe explorou o interior do Cristo Redentor, revelando espaços pouco conhecidos no monumento e discutindo a relação entre atividade física, turismo, mobilidade e qualidade de vida.
2: As manifestações também ajudam a identificar oportunidades de aprimoramento. Um telespectador escreveu:
3: a janela de Libras ficou tão pequena que se torna praticamente impossível de compreender a sinalização, especialmente para quem assiste pelo celular.
2: A demanda foi encaminhada para análise e a área técnica reiterou o compromisso com a acessibilidade e com o aperfeiçoamento contínuo dos recursos de Libras oferecidos ao público.
1: Ao receber essas contribuições, a ouvidoria ajuda a aproximar a sociedade dos veículos públicos de comunicação e oferece subsídios importantes para o aprimoramento contínuo dos conteúdos produzidos pela EBC.
3: Porque o esporte também é participação, pertencimento e construção de cidadania.
2: Seguimos atentos.
3: Seguimos em diálogo.
1: Seguimos ouvindo.
2: Até o próximo Bate-Papo com a Ouvidoria.
1: Fizeram parte deste Bate-Papo com a Ouvidoria:
2: Gal Bastos, Renata Lima e o Edson França na apresentação,
1: Roberta Dante na revisão,
2: Josemar França na operação de áudio
1: e Messias Melo na sonoplastia.
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8: Estamos de volta na Nacional com o melhor da música brasileira. Você confere comigo ouvindo agora Cidade Negra.

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1: Tivemos aí Marina Lima, dela em Antônio Cícero, A Francesa. Antes, Badia Assad, de Lenine Braulio Tavares, Acredite ou Não. Abrindo o bloco, Cidade Negra, de Tony Garrido, Lazão, Bino e da Gama, A Estrada. Eu trago agora para você Belchior.

Você ouviu banda Black Hill e Elza Soares juntos em Isabela, de Wilson Magalhães e Bernardo Vilhena. Antes, Adriana Calcanhoto, de Adriana e Antônio Cícero, Inverno. Abrindo o bloco, Roberta Sá, de Carvalhinho, Interessa? 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Vamos ouvir agora Zé Ramalho.

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Tivemos aí Paralamas do Sucesso de Herbert Viana, La Bella Luna, Beth Carvalho de Elcio Soares e Nelson Cavaquinho, Juízo Final. A primeira é Zé Ramalho, dele mesmo, Kryptônia. 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Eu trago agora para você na Nacional o Beto Guedes, de Beto Guedes e Márcio Borges, Lágrima de Amor.

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1: Muito bem, estamos de volta na Nacional com o melhor da música brasileira. Vamos ouvir agora Adriana Maciel.

Você ouviu Skank de Samuel Rosa e Fausto Falsetti, Balada do Amor Inabalável. Lued Luna, Deli Emily Lapa, Banho de Folhas. Abrindo bloco, Adriana Maciel, de Zé Cabaleiro, Bandeira. 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A Nacional recebe agora Cássia Heller.

Você ouviu Valério Oliveira, do Djavan Avião. Vanderly, dele mesmo, atriz. Abrindo o bloco, Cássia Eller, de Nando Reis. As coisas estão mais lindas. 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Eu trago agora para você Zeca Pagodinho, de Cartola. Tive sim.

0: Você ouviu Titãs, de Arnaldo Antunes e Tony Bellotto, Família. Pepeu Gomes, dele mesmo, fazendo música, jogando bola. A primeira foi Djavan, do Djavan, Eu Te Devoro.
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0: Seguimos agora com Luiz Melodia.

0: Você ouviu Chico Buarque, de Chico Buarque de Holanda, Feijoada Completa. Antes, Cazuza, de Cazuza e Renato Ladeira, Faz Parte do Meu Show. A primeira foi Luiz Melodia, dele mesmo, Fadas.
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0: Eu trago agora para você na Nacional Marcelo Genesi, dele mesmo, Temporal.

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3: Agora 9 horas, 1 minuto. Bom dia para você. Eu sou Marli Arboleia, Trabalhos Técnicos, Egberto Martins. É um prazer ter a sua companhia aqui na Rádio Nacional e você ouve Zélia Duncan.

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0: Foi Caetano Veloso, música dele, A Luz de Tieta, Céu, de Jorge do Peixe, A Nave Vai, e também Zélia Duncan, dela e Christian Oyens, A Diferença.
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0: Paulinho Mosca.

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Nando Reis, música dele, Os Cegos do Castelo, Edu Lobo, de Dorival Caymmi, A Lenda do Abaeté, e Paulinho Mosca, de Drexler e Mosca, A Idade do Céu. 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Gonzaguinha, Lindo Lago do Amor.

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1: 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Agora 9h31, Ney Mato Grosso.

0: Alceu Valença, música dele, Anunciação, Ângela Rorô, Adela e Ricardo Macordi, Compasso. Ney Matogrosso, de Rita Lee, Roberto de Carvalho, Amor Objeto.
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0: 9h45, Fernanda Takai.

Simone Divan Lins e Paulo César Pinheiro, Baiana da Gema. Ana Rato, Dois Perdidos. Fernanda Takai, Zé Kete e Hortêncio Rocha. Diz que foi por aí. Martinalha, um pouco mais de consideração. Na sequência, Vinícius Cantuária, Lua e Estrela.

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1: Agora em Brasília são 10 horas da manhã. Bom dia. Eu sou Marli Arboleia e este é o Nacional Notícias com os destaques do momento. Faltam 3 meses para o primeiro turno das eleições de 2026. E com isso, as regras previstas na lei eleitoral ficam mais rígidas até o segundo turno, em 25 de outubro, no período chamado de defeso eleitoral. Vamos entender melhor esse assunto? Quem explica pra gente é a repórter Sayonara Moreno. Bom dia, Sayonara!
2: Oi, Marli, bom dia para você, para quem está na sintonia com a gente. Na prática, Marli, o Superior Tribunal Eleitoral estabelece aí uma série de proibições e regras para a administração pública, que inclui aí os governos federal e também os estaduais, ministérios, secretarias, né, estaduais, empresas públicas e autarquias. A medida é justamente para garantir a igualdade de condições, né, entre os candidatos que disputam as eleições e impedir que gestores usem a máquina pública em benefício próprio. A lei proíbe, Marli, por exemplo, que agentes públicos nomeiem, contratem, admitam ou demitam servidores sem justa causa. Nesse período também fica proibida, né, a remoção, a transferência e a exoneração de servidores públicos. Essas medidas só são permitidas, então, em situações específicas como em casos de emergência. O defesa eleitoral também impede que o governo federal repasse verbas a estados e municípios e que os governos estaduais transfiram recursos às prefeituras, exceto para obras em andamento ou em casos de calamidade pública. Já nos canais de comunicação institucional, como sites, redes sociais, é obrigatório retirar nomes, símbolos, expressões, imagens, slogans ou qualquer elemento que permita ali identificar autoridades, governos ou administrações que estejam concorrendo nas eleições. As convenções partidárias, a gente lembra, né, que são aquelas que oficializam as candidaturas para as eleições de outubro, começam no dia 20 de julho. A partir de 20 de julho, então, começam as campanhas. E a partir de domingo, amanhã, os pré-candidatos poderão fazer propaganda apenas interna, né, dentro dos seus partidos, sem o uso de rádio, de TV, de cartazes ou sites. Eu volto com você, Marli.
1: Muito obrigada, Sayonara. Esse foi o Nacional Notícias. Próxima edição ao meio-dia.
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1: Carlos estaciona em uma rua tranquila. Caminha ansioso até um edifício. Após subir um lance de escadas, abre a porta do escritório de Alice e a encontra trabalhando em sua mesa.
2: Uma bandeja com pedras simulava com alguma facilidade passos na rua. Uma chapa metálica, um trovão. A porta de madeira era essencial para fazer o som de abrir, fechar ou da visita inesperada.
3: Os efeitos essenciais nas radionovelas e outras produções da Rádio Nacional eram todos feitos de forma artesanal. Todos os apetrechos e uma estrutura que parecia uma pequena casa, com cômodos e utensílios, ocupavam quase um andar inteiro da Nacional.
2: Foi Edmo do Vale, contra a regra da Nacional, que descobriu, por exemplo, que sacudir uma caixa de fósforos junto ao microfone garantia o efeito de uma máquina de costura.
3: A linguagem do rádio estabelecida pela Nacional evoluiu cada vez mais. Jingles e trilhas eram produzidos com facilidade. E com a popularização das radionovelas, as tramas começaram a ganhar canções-tema.
2: É o caso de Fracasso, interpretada por Francisco Alves, que se tornou um grande sucesso como tema da novela de mesmo nome, lançada em 1946. O compositor era Mário Lago, uma das estrelas da Nacional. Ele mesmo conta essa história em uma entrevista para a TV Cultura.
4: Escrevendo novela, dirigindo novela, aí já pouco tempo sobrava para música. Mas antes, eu fiz uma música que encaixei até numa novela que foi gravada pelo Francisco Alves. O estranho nome de Fracasso e que, modéstia à parte, foi um grande êxito.

0: O professor e compositor Henrique Cases relata a efervescência musical da Nacional neste período, com as orquestras dando suporte ao vivo para todas as produções.
1: Eram muitas orquestras, eram diferentes orquestras. Tinha a orquestra do Radamés, faziam programas como Um Milhão de Melodias, né? Orquestra brasileira de Radamés em Atalha e tal. Tinha a orquestra de tango, né? do Eduardo Patané. Outras orquestras, tinham outros tipos de programa também, muita orquestra. E cada orquestra daquela, aqueles arranjos, muitas vezes, eram tocados uma vez ou duas. Então, era todo dia chegava um monte de arranjos, foi chegando outros arranjadores, que era uma rádio, que é uma equipe de copista que vai crescendo, vai crescendo, vai crescendo.
2: E quem vem para animar isso tudo é Manuel Barcelos.
3: Era tão intenso que a Nacional precisou aumentar e muito a sua equipe de copistas. Como ainda estava muito longe de existir o que mais tarde a gente chamaria de xerox, as fotocópias, eram esses profissionais os responsáveis por copiar as partituras que seriam usadas pelos músicos da Nacional.

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2: Agora 10h09, a gente começa com Paralamas do Sucesso e Djavan.

0: Cidade Negra, de Tony Garrido, Bino da Gama, Lazão e Pedro Luiz, Girassol. Marcelo Genesi, Laura Lavieri, Felicidade. Paralamas do Sucesso e Djavan, de Carlinhos Brau e Herbert Viana, uma brasileira.
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0: Flávio Venturini.

0: Você ouviu Dominguinhos dele, Nando Cordel, gostoso demais. Clara Nunes, Edil Pacheco e Gexá. E Gilberto Gil de Gil Realce.
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0: 10h43, Raul Seixas.
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0: Agora 10 horas e 55 minutos, você ouviu Cássia Eller de Riachão Vá Morar com o Diabo. Também Rita Benedito de Erasmo de Bel, Filhos da Precisão. Raul Seixas dele, Paulo Coelho, Guita.
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0: Roberta Sá.

0: Daniela Mercury, de Márcio Melo, Nobre Vagabundo. Também Roberta Sá, de Carlos Renói e Gustavo Luiz, Segunda Pele.
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0: 11 horas, 3 minutos, Ed Mota.

0: Marina Lima, música dela e Antônio Cícero, Full Gas, Belchior dele, Fotografia 3x4, Eds Mota, dele e Rita Lee, Fora da Lei.
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0: 11:16, Maria Bethânia.

0: E você ouviu Frejá, de Roberto Frejá, Segredos, Rodrigo Alarcon, dele, Garota da Linha Azul, e Maria Bethânia, de Gonzaguinha, Grito de Alerta.
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0: João Bosco.

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0: Lulu Santos, música dele, Um Certo Alguém também, Luiz Melodia de Melodia, Ricardo Augusto, Mistério da Raça, Djavan dele, Cigano.
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0: Alceu Valença e Luci Alves.
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0: Você ouviu Maria Rita, João Bosco e Aldir Blanc, o bêbado e a equilibrista. Também Marisa Monte, de Carlinhos Brau, Marisa Monte e Arnaldo Antunes, o bonde do Dom, Alceu Valença e Luci Alves, numa sala de reboco.
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0: 11h55, Paula Morellenbaum, na sequência, Ska Maria Pastora, Jaldel.

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1: Em Brasília, meio-dia. Uma boa tarde, eu sou Marli Arboleia e este é o Nacional Notícias com os destaques do momento. Os candidatos que participaram da segunda edição do Concurso Público Nacional Unificado já podem consultar o resultado final. A lista dos aprovados foi divulgada neste sábado e quem traz os detalhes é a repórter Cristiane Ribeiro. Boa tarde, Cristiane, tudo bom?
2: Tudo bom, Marli? Boa tarde também aos nossos ouvintes. Marli, como você adiantou, a lista final dos aprovados na segunda edição do Concurso Público Nacional Unificado já está disponível no site da Fundação Getúlio Vargas, responsável pela organização do concurso. A classificação reúne os candidatos aprovados para as vagas imediatas e também para o cadastro de reserva. Os resultados podem ser consultados por órgão, cargo ou especialidade. A lista traz o número de inscrição, o nome do candidato, as notas obtidas em cada etapa, a nota final, a classificação na ampla concorrência e também nas cotas, além da situação em cada cargo ou especialidade. Com a divulgação da classificação final, os órgãos e entidades federais já podem dar início aos procedimentos necessários para o preenchimento das vagas. Essa segunda edição do Concurso Público Nacional Unificado ofereceu 3.652 vagas em 32 órgãos federais. Desse total, 3.144 vagas são para cargos de nível superior e 508 para nível intermediário. O concurso também reservou vagas para pessoas negras, indígenas, quilombolas e pessoas com deficiência. Volto com você, Marlin.
1: Obrigada, Cristiane. Esse foi o Nacional Notícias. Próxima edição a 1h.
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1: Agora, meio-dia e dois, Beto Guedes.

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Mariana Aidardi, Théo de Barros, Menino das Laranjas. Também Legião Urbana, de Renato Russo e Dado Villa-Lobos, Quase Sem Querer. Beto Guedes, Quando Te Vi. 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Baby do Brasil.

0: Márcia Castro, de Arnaldo Antunes, e Alice Ruiz, Mau Caminho. Tiago York, de Chorão, Marcão, Champion e Pelado, Proibida Pra Mim. E também Baby, do Brasil, de Caetano Veloso, Menino do Rio.
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0: Meio-dia e 24, céu.

Diogo Nogueira, João Nogueira e Paulo César Pinheiro, Mauro Duarte, O Poder da Criação. Lô Borges, de Lô e Ronaldo Bastos, O Trem Azul. O Rapa, O Que Sobrou do Céu. Meio-dia e 42.

0: Você ouviu Nando Reis, música dele, O Segundo Sol. Tata Spala, Toninho Horta e Robertinho Silva, Agora Amor é com Você. Simone de Gonzaguinha, Espere por Mim, Morena.
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0: Agora, meio-dia e 53, você ouve Cláudio Zoli, Na Sombra de uma Árvore, e na sequência, Fernanda Abreu, Você Pra Mim.

0: Fácil Nacional Notícias, com os destaques do momento. A Copa do Mundo de futebol masculino está entrando na fase de oitavas de final. Vão ser dois jogos por dia até terça-feira, sendo que o Brasil joga amanhã. André Luiz Mendes conta pra gente os principais destaques da Copa.
1: Com a última rodada da segunda fase da Copa do Mundo, onde a Suíça eliminou a Argélia 2-0, nos pênaltis por 4-2 o Egito eliminou a Austrália, um sufoco danado para a Argentina, que somente na prorrogação venceu Cabo Verde por 3-2, e com o gol de John Arias, que joga no Palmeiras, a Colômbia eliminou Gana por 1-0. Com isso, as oitavas de final da Copa do Mundo já estão definidas, com os seguintes jogos. Bola já rola hoje, logo mais, 14 horas, Canadá e Marrocos, e às 18 horas, o Paraguai enfrenta a França. Amanhã é a vez da seleção brasileira entrar em campo às 5 da tarde em New Jersey, no Life Stadium, contra a equipe da Noruega. E às 9 da noite, o México, os donos da casa, vão enfrentar a Inglaterra. A rodada vai prosseguir na segunda-feira com dois jogos, às 4 da tarde, Portugal e Espanha, e às 9 da noite, Estados Unidos e Bélgica. E será fechada na terça-feira, 1 da tarde, com Argentina e Egito, Suíça e Colômbia. Com relação à seleção brasileira, fechando a sua preparação, o técnico Ancelotti ainda faz mistério, mas Danilo Santos deve ser o substituto de Lucas Paquetá, que provavelmente não jogará mais a Copa do Mundo. Se nada mudar, o Brasil vai de Alisson, Danilo, Marquinhos, Gabriel Magalhães e Douglas Santos, Casimiro, Bruno Guimarães. E aí fica a dúvida, pode ser o Danilo Santos, o ataque com o Rayan, o Vini Júnior e o Matheus Cunha. A bola rola às 5 da tarde em New Jersey, amanhã para Brasil e Noruega. Da equipe de esportes da Rádio Nacional, André Luiz Mendes.
0: Esse foi o Nacional Notícias, próxima edição às 14h.
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0: Agora 1h03, uma ótima tarde para você. Eu sou Marli Arboleia, trabalhos técnicos de Andrew Wallace. Você ouve Lui Coimbra.

0: Ângela Rorô, de João Donato e Abel Silva, Simples Carinho. Cidade Negra, de Marisa Monte e Nando Reis, Onde Você Mora. E Luciana Mello, de Djavan, Si.
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0: Na Ozete.

Mariana Leporassi, Baden e Vinícius, deixa Zé Ramalho dele, Entre a Serpente e a Estrela, Nausete, de Rita Lee, Roberto de Carvalho, Atlântida. 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Ney Matogrosso, Pedro Luiz e a Parede.

E você ouviu Simone Guimarães e Zé Renato Água Pé também, Roberta Sá, a Roda e Maria Bethânia, Agradecer e Abraçar. Agora 1h45, Vanderlei.

0: Marcelo Genecide, Marcelo, Helder, Verônica e Zé Miguel Wisnik, Dartier. Também Caetano Veloso, dele, Queixa. E Vanderli, de Vanderli Breu.
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0: Skank, Negra Lee, ainda gosto dela.

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1: Agora são 2 horas em Brasília. Boa tarde, eu sou Marli Arboleia e este é o Nacional Notícias com os destaques do momento. A Marinha do Brasil emitiu um alerta de ressaca para o litoral da cidade do Rio de Janeiro, com ondas de até 2,5 metros de altura. Segundo o aviso, a ressaca começa às 3 da tarde de hoje e segue até às 6 da tarde de domingo. Ao vivo da capital fluminense, a repórter Cristiane Ribeiro tem mais detalhes do alerta para a gente. Boa tarde, Cristiane.
2: Boa tarde, Marli. É isso mesmo. E o Centro de Operações Rio orienta quem estiver nas praias a seguir as recomendações do Corpo de Bombeiros e assim evitar áreas próximas ao mar, como a orla, mirantes e costões, por causa das fortes ondas e correntes marítimas. Os salva-vidas vão sinalizar o risco com bandeiras vermelhas. E hoje, né, neste sábado, a temperatura cai e há previsão de chuva fraca a moderada ao longo do dia. A máxima deve ficar em torno dos 26 graus. No domingo, dia do jogo entre Brasil e Noruega, o grupamento marítimo de salvamento já está montando um esquema especial na FanFest de Copacabana para evitar que torcedores entrem no mar durante a ressaca. De acordo com o sistema Alerta Rio, o céu deve variar entre nublado e parcialmente nublado, com possibilidade de chuva fraca e isolada entre a madrugada e amanhã. Os ventos estarão moderados e as temperaturas vão variar de 15 a 25 graus. Já na segunda-feira, o tempo começa a melhorar. A nebulosidade diminui e não há previsão de chuva. A máxima pode chegar aos 29 graus. Eu volto com você, Marli.
1: Muito obrigada, Cristiane. Esse foi o Nacional Notícias. Próxima edição às 3 horas.

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1: Agora 2:03, eu, Marli, fico por aqui e você continua na companhia de Márcia Dias na locução e Andrew Wallace na operação. Um ótimo final de semana para você. Te deixo com Alceu Valença.

Tim Maia, sucesso Primavera, de música de Genival Cassiano e Silvio Rochael. Ouvimos Skank, de Lelo Zanetti, Chico Amaral, Canção Noturna, e Gal Costa, de Chico Buarque, Folhetim. Rádio Nacional. 2:16, eu, Márcia Dias, sigo com você na tarde aqui da sua Rádio Nacional. Comigo aqui no estúdio, Andrew Gomes, e a gente já traz para você Adriana Calcanhoto, Mulher Sem Razão, música de Cazuza, Bebel Gilberto e Dé Palmeira.

Desinibida, você ouviu Tulipa Ruiz, música dela, Triste Loucomar, Mariana Aidai, Maria Gadu, de Andrei Martinez, Gomes, Juliana Strascapa, Matheus.

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1: Horas, 30 minutos. Vamos ouvir Jorge Benjor? Norma Jean, música de...
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1: Jorge Benjor.

0: Você ouviu Djavan Nem Um Dia, antes Flávio Venturini, de Lou Borges, Márcio Borges e Fernando Brant, para Lennon McCartney e Clube do Balanço, Belchior e Fagner, Noves Fora.
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0: Opa. Agora 2:48, vamos ouvir Partículas de Amor, Lucas Santana, música dele, Guia Mabes.

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1: Agora são 3 horas em Brasília. Boa tarde, eu sou Márcia Dias. Este é o Nacional Notícias com o destaque do momento. Atenção, jovens de 15 a 19 anos. O prazo para tomar a vacina contra o HPV foi ampliado. A medida busca aumentar a proteção contra uma infecção que pode causar diferentes tipos de câncer. E os detalhes agora você confere ao vivo com a repórter Sayonara Moreno. Boa tarde para você, Sayonara.
2: Oi, Márcia. Boa tarde para você, para quem acompanha a gente. Pois é, um combate aí contra o HPV, né? O papilomavírus humanos, que foi prorrogado, Márcia, para até 31 de dezembro deste ano, ou seja, o resto do ano aí para se vacinar esse público. Essa a gente lembra que é a principal forma de prevenção dessa doença, combinando, obviamente, a outros meios de proteção, como o uso de preservativos que reduzem ali o risco de transmissão. Então, para se vacinar, basta procurar uma unidade básica de saúde ou um posto de vacinação do SUS. A imunização, a gente lembra que é indicada para meninas e meninos de 9 a 14 anos de idade, mas ali para resgatar, vamos dizer assim, aqueles que passaram dessa faixa etária e acabaram não se vacinando, essa campanha justamente está aberta para essas pessoas de 15 a 19 anos. Além desse grupo, os postos também já estão autorizados a vacinar pessoas que vivem com HIV, as transplantadas, pacientes oncológicos, usuários de PrEP, também pessoas com papilomatose respiratória recorrente. O HPV é uma infecção sexualmente transmissível, a gente lembra que é muito comum no mundo, afeta a pele e as mucosas, e o vírus tem mais de 200 tipos, é aí que mora o perigo, viu? Alguns podem provocar verrugas anogenitais e outros já podem trazer mais gravidade, estão associados inclusive a diferentes tipos de câncer, Márcia, como câncer de colo de útero, de ânus, pênis, boca e garganta. Então é importante se vacinar até 31 de dezembro. Volto com você.
1: Obrigada, Sayonara. Esse foi o Nacional Notícias. Próxima edição às 4 horas.
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1: 3 horas e 3 minutos, seguimos juntos aqui na programação da sua Rádio Nacional, eu, Márcia Dias, e claro, contando com a sua boa companhia, você nos ouvindo aí por todo o Brasil, muito obrigada pelo carinho, você pelo nosso aplicativo Rádio ZBC, valeu demais, vamos com Ai, Ai, Ai, Vanessa da Mata Dela e Liminha. Música.

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1: Aí você ouviu Chico Buarque, música dele, Cristóvão Bastos, Tua Cantiga. Primeiro de julho com Cássia Eller, de Renato Russo. Quem não quer sou eu, seu Jorge, dele, Gabriel Moura e Adriano Trindade. Música brasileira em primeiro lugar, Zé Cabaleiro, dele, Alice Ruiz, Quase Nada.

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1: Canta, canta, minha gente. Você ouviu o Martinho da Vila dele, Zanzibar, cor do som de Armandinho e Fausto Nilo. Zé Cabaleiro com Quase Nada, a música dele, Alice Ruiz.
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1: 3 horas, 31 minutos. Jorge Benjó, Minha Menina. Que maravilha, Isa Zoeira.

À primeira vista, você ouviu Chico César, a música dele. A Idade do Céu, Paulinho Mosca, de Jorge Drexler e Paulinho Mosca. Cowboy Fora da Lei, Raul Seixas dele, Paulo Coelho. São 3h49 em Brasília. Nosso boa tarde especial para você ouvindo a nossa programação pela Rádio Nacional em São Paulo, Rádio Nacional no Rio de Janeiro, aos nossos ouvintes na Amazônia, no Alto Solimões também. Muito obrigada pelo carinho. A todos vocês, muito bom ter a sua companhia aqui com a gente. Valeu demais. E eu ainda quero lembrar os motoristas de aplicativos que também sempre nos dão uma carona no seu carro. Valeu, minha gente. Os tribalistas, Baião do Mundo.

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1: Agora são 4 horas em Brasília. Boa tarde, eu sou Márcia Dias. Este é o Nacional Notícias com o destaque do momento. Começou hoje o funeral público do Ayatollah Ali Khamenei, líder do Irã, que havia sido morto em fevereiro deste ano em ataques de Israel e dos Estados Unidos. Pelas ruas da capital, Teherã, uma multidão se despede de Khamenei, a maioria vestida de preto. Sayonara Moreno está aqui no estúdio com mais informações. Boa tarde, Sayonara.
2: Oi, Márcia. Boa tarde. A expectativa do governo iraniano é que mais de 10 milhões de pessoas participem das homenagens. Imagens da transmissão da cerimônia ao ar livre mostram ali a multidão entoando cânticos religiosos em homenagem a Khamenei, muitas pessoas inclusive chorando. O caixão está exposto no complexo religioso Grande Mossala, em Teherã. Nas redes sociais, o presidente do Irã, Massoud Pezeshkian, relatou que o povo iraniano está com corações repletos de tristeza e afirmou que a bandeira pela qual o líder lutou para manter hasteada não permanecerá no chão. O Ministério da Inteligência do Irã divulgou um comunicado acusando o inimigo americano sionista de cometer o maior ato criminoso e conspiração terrorista da história contemporânea. No mesmo comunicado, a instituição fala em vingança contra os criminosos responsáveis por esse crime. O Ayatollah Khamenei foi assassinado em ataques aéreos conjuntos dos Estados Unidos e de Israel contra o Irã em 28 de fevereiro deste ano. A ofensiva matou milhares de civis iranianos. O cortejo fúnebre começou ontem com cerimônias privadas e visitas de líderes e a partir de hoje passou a ser aberto ao público, seguindo aí até a próxima quinta-feira. Márcia.
1: Obrigada, Sayonara. Esse foi o Nacional Notícias. Continue ligado aqui em nossa programação.

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1: Bom demais, seguimos juntos aqui na programação da sua Rádio Nacional, muito bom ter a sua companhia. Vamos, que hoje é sábado, dia 4 de julho de 2026. Zizi Posse, de Gilberto Gil, Barato Total.

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0: Dona da minha cabeça, você ouviu Geraldo Azevedo, dele Fausto Nilo, Dois Olhos Negros, Lenine de Lula Queiroga e Contraste Jardes Macalé de Ismael Silva.
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0: São 4h39. Deixa eu mandar um abraço carinhoso, um alô bem especial para minha querida capital Natal, no Rio Grande do Norte.

e todo mundo que está me ouvindo por lá, através da Rádio IFRN, retransmitindo aqui a sua Rádio Nacional. Eu, Márcia Dias, conterrânea, né? Sou aí da terrinha, e agradeço muito o carinho de todos vocês. Aumenta o volume, vamos ouvir Dois Cafés, Tulipa Ruiz e Lulu Santos.

0: Você ouviu Salve Linda Canção Sem Esperança, Luiz Melodia, música dele, Malandro, Elza Soares, de Jorge Aragão e JB, e Tarde em Itapuã, Toquinho, Vinícius de Marília Medalha, de Toquinho e Vinícius de Moraes.
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0: Agora são 16h, mais 55 minutos. Abri um espacinho para mandar outro alô bem especial. Eu acabei de receber aqui um videozinho. O pessoal está com muita chuva no Rio Grande do Norte. Diz que Natal está com bastante chuva. E aí eu quero mandar um abraço. Hoje é dia de friozinho, né? Numa terra onde a gente tem bastante sol. Hoje está fazendo frio. Então o pessoal está aproveitando bastante a chuva na minha querida capital. E aí eu mando um abraço também para Parnamirim e São Gonçalo do Amarante, região metropolitana ali da capital, do Rio Grande do Norte, nossa querida Natal. E mando uma música legal para vocês. Drops de Hortelã, Oswaldo Montenegro, Glória Pires, de Mongol.

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1: Agora em Brasília, 5 da tarde, chegando ao finalzinho, última hora que a gente vai ficar junto aqui na programação da sua Rádio Nacional. Então vamos fazer bonito. Sai Guarabira, cheiro menino.

Ouvindo Maria Bethânia de Dominguinhos e Nando Cordel, gostoso demais. Águas de Março, Maria Rita, de Tom Jobim. E ouvimos Alagados, Paralamas do Sucesso, de Herbert Viana, Bi Ribeiro e João Baroni. Rádio Nacional. 5 horas, 16 minutos. Marisa Monte, volte para o seu lar.

0: Você ouviu Aconteceu Você, Guilherme Arantes, música dele, Ao Meio, Vanderlei, e Volte para o Seu Lar, Marisa Monte, de Arnaldo Antunes.
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0: Música brasileira em primeiro lugar, Caetano Veloso, Você Não Entende Nada.

Bom demais! Seguimos juntos aqui nessa tarde bonita de sábado, aqui na sua Rádio Nacional. Ouvindo agora Ainda Não Passou, Nando Reis. Na sequência tem Mulher Nova, Bonita e Carinhosa, Amelinha.

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1: Olá, ouvinte da Rádio Nacional. Seja muito bem-vindo. Obrigada pelo carinho, pela companhia. Eu sou Márcia Dias e seguimos juntos por aqui. Ouvindo Milton Nascimento, dele, Fernando Brant, Maria.

de Sidney Miller. Música brasileira em primeiro lugar, tocando para você João Bosco, dele Aldir Blanc, Incompatibilidade de Gênios.

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Ouvimos Paisagem da Janela, Lou Borges e Samuel Rosa, música de Lou Borges e Fernando Brant. Isabela, banda Black Hill e Elza Soares, de William Magalhães e Bernardo Vilhena.

0: Você ouviu Beth Carvalho, de João Bosco, Aldir Blanc e Kid Cavaquinho. Ouviu Nós Quatro, de Jorge Maltner e Nelson Jacobina, Maracatu Atômico.
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0: Agora vamos tocar Tulipa Ruiz, Mania de Você, música de Rita Lee e Roberto de Carvalho.

0: Você ouviu Mambembe, Maíra Freitas, música de Chico Buarque de Holanda. Ada Castanha, Rodrigo Alarcon, música dele e Niela Moura.
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0: Agora tocando Cláudio Zoli, de Marina Lima e Antônio Cícero, A Francesa.

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4: Olá, ouvinte nacional, seja muito bem-vindo, muito bem-vinda. Você que sintonizou o rádio agora na Nacional Brasília, São Paulo, Recife, Rio de Janeiro e São Luís do Maranhão. Eu sou Milton Rocha e a partir de agora apresento para você o melhor da música brasileira na programação musical de

Ouvimos Lulu Santos, de Lulu Santos, Um Certo Alguém. Luiz Melodia, de Melodia e Ricardo Augusto, Mistério da Raça. 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Eu trago agora para você na Nacional Alceu Valença, dele mesmo, Cavalo de Pau.

Tivemos aí Jorge Benjor, de Jorge Benjor, Minha Teimosia, Uma Arma para Te Conquistar. Antes, Ney Matogrosso, de Chico Buarque de Holanda, Tanto Amar.

0: Ouvimos Cássia Eller de Alice Ruiz e Arnaldo Antunes, Socorro. Antes, Mariana Aidar, de Diana Viscardi, Na Gangorra. Abrindo o bloco, Paula Lima, de Seu Jorge Gabriel Moura, Quero Ver Você no Baile.
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0: Eu apresento agora para você na Nacional Raul Seixas, dele mesmo, Metamorfose Ambulante.

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2: Carlos estaciona em uma rua tranquila. Caminha ansioso até um edifício. Após subir um lance de escadas, abre a porta do escritório de Alice e a encontra trabalhando em sua mesa.
3: Uma bandeja com pedras simulava com alguma facilidade passos na rua. Uma chapa metálica, um trovão. A porta de madeira era essencial para fazer o som de abrir, fechar ou da visita inesperada.
4: Os efeitos essenciais nas radionovelas e outras produções da Rádio Nacional eram todos feitos de forma artesanal. Todos os apetrechos e uma estrutura que parecia uma pequena casa, com cômodos e utensílios, ocupavam quase um andar inteiro da Nacional.
3: Foi Edmo do Vale, contra a regra da Nacional, que descobriu, por exemplo, que sacudir uma caixa de fósforos junto ao microfone garantia o efeito de uma máquina de costura.
4: A linguagem do rádio estabelecida pela Nacional evoluiu cada vez mais. Jingles e trilhas eram produzidos com facilidade. E com a popularização das radionovelas, as tramas começaram a ganhar canções-tema.
3: É o caso de Fracasso, interpretada por Francisco Alves, que se tornou um grande sucesso como tema da novela de mesmo nome, lançada em 1946. O compositor era Mário Lago, uma das estrelas da Nacional. Ele mesmo conta essa história em uma entrevista para a TV Cultura.
5: Escrevendo novela, dirigindo novela, aí já pouco tempo sobrava para música. Mas antes, eu fiz uma música que encaixei até numa novela que foi gravada pelo Francisco Alves. O estranho nome de Fracasso e que, modéstia à parte, foi um grande êxito.

0: O professor e compositor Henrique Cases relata a efervescência musical da Nacional neste período, com as orquestras dando suporte ao vivo para todas as produções.
1: Eram muitas orquestras, eram diferentes orquestras. Tinha a orquestra do Radamés, faziam programas como Um Milhão de Melodias, né? Orquestra brasileira de Radamés em Atalha e tal. Tinha a orquestra de tango, né? do Eduardo Patané. Outras orquestras, tinham outros tipos de programa também, muita orquestra. E cada orquestra daquela, aqueles arranjos muitas vezes eram tocados uma vez ou duas. Então era todo dia chegava um monte de arranjos, foi chegando outros arranjadores, que era uma rádio que é uma equipe de copista que vai crescendo, vai crescendo, vai crescendo.
2: E quem vem para animar isso tudo é Manuel Barcelos.
3: O trabalho era tão intenso que a Nacional precisou aumentar e muito a sua equipe de copistas. Como ainda estava muito longe de existir o que mais tarde a gente chamaria de xerox, as fotocópias, eram esses profissionais os responsáveis por copiar as partituras que seriam usadas pelos músicos da Nacional.

0: Esse episódio usou áudios do acervo da Empresa Brasil de Comunicação, da TV Brasil e da TV Cultura.
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3: Olá, estamos de volta na Nacional com o melhor da música brasileira. Eu apresento agora para você Daniela Mercury e Skank, de Chico Amaral, Minas com Bahia. Música.

0: Ouvimos Tim Maia dele mesmo, do Leme ao Pontal. Lu Borges e Telo Borges, de Telo Borges, Rita Tá.
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0: Eu trago agora para você na Nacional Flávio Venturini, dele Ronaldo Bastos, Noites com Sol.

Ouvimos Rita Lee de Rita Lee, Ovelha Negra. A Cor do Som de Gilberto Gil e Dominguinhos, Abri a Porta. 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A Nacional recebe agora Gilberto Gil.

Ouvimos Luiz Melodia, de Beto Marques, Morar no Rio. Adriana Calcanhotto, de Roberto Carlos, Por Isso Corro Demais. Abrindo o bloco, Gilberto Gil, dele mesmo, A Gente Precisa Ver o Luar.

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4: Olá, seja muito bem-vindo ao Nacional, você que sintonizou o seu rádio agora. Eu trago para você Chico Buarque de Francis Raim. Chico, meu caro amigo.

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